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1: Muy buenas tardes, aquí están las noticias. Comenzamos con las novedades desde Entre Ríos. En Concordia, se ha hallado sin vida a Marcos Almada. En otro hecho, un anciano de 94 años se encuentra en estado delicado tras un incendio provocado por una vela. Y en Santa Elena, un joven resultó gravemente herido en el basural de La Edad. Y en el ámbito policial, repasamos los hechos más destacados de la jornada. En Concordia, confirmaron el hallazgo sin vida de Marcos Almada. Un anciano de 94 años se encuentra en estado delicado tras un incendio por una vela. Y en Santa Elena, un joven fue gravemente herido en el basural. Desde Regional FM, fueron las noticias de la hora. Suscríbete a nuestro canal de WhatsApp para estar informado al instante.
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